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14: Bom dia, bom fim de semana. Tem um sábado ótimo para fazer atividades fora de casa, com muito calor e sol a brilhar. Aqui na M80, a música é dos anos 90. Foi a década em que a consola entrou na nossa sala e nunca mais lá saiu. Vou começar com Jennifer Lopez. Foi o single de estreia, entrou logo a matar, chegou ao número 1 nos Estados Unidos.

0: Os gritos mudos dos chutes e pontapés. Bom dia, bom dia, bom fim de semana. Sandra Ferreira deste lado até ao meio-dia e só estamos a ouvir sucessos dos anos 90. E nos anos 90 um videoclipe podia transformar uma canção num autêntico fenómeno mundial. A imagem passou a ser quase tão importante como a música. Runaway Train ficou também marcada pelo videoclipe, mostrava crianças desaparecidas e depois de passar na televisão ajudou a localizar mais de 20 delas. Infelizmente, nem todos os casos tiveram um final feliz. A música ainda se recorda, é a próxima que vai tocar por aqui na M80, Runaway Train, Soul Asylum, no arranque de 7 músicas seguidas, sem conversa pelo meio.
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0: Henrique Iglesias com To Be With You. Acho que estou a precisar de um cafezinho. Vamos falar do Show Me The Money? 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Vamos voltar à música, vem Travis com Why Does It Always Rain On Me. 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

0: Ministério Público pede prisão preventiva para o casal que terá deixado dois irmãos franceses abandonados em Alcácer do Sal. A notícia está a ser avançada pela RTP. O homem de 55 anos e a mulher de 41 regressam esta manhã ao Tribunal de Setúbal para conhecerem as medidas de coação. O interrogatório foi interrompido à meia-noite. Vários concelhos do centro e sul de Portugal continental estão hoje sob risco muito elevado de incêndio rural. Em Loulé, São Brás de Alportel e Tavira, no Algarve, o risco é mesmo máximo. Em causa, a previsão de temperaturas que podem rondar os 30 graus. O tempo quente vai agravar-se a partir de segunda-feira, é o que antecipa a meteorologista Ângela Lourenço.
1: Valores que variam entre 30 e 35 na generalidade do território, e depois destaca-se algumas zonas do interior do Alentejo, do Vale do Tejo e no interior norte e centro, em alguns vales dos rios, temperaturas que podem atingir 37, 39 graus. Isto para a semana, a tendência será para a semana para esses valores.
0: Para este fim de semana está previsto trovoada, chuva e vento. 10 distritos do norte e centro de Portugal continental estão hoje e amanhã sob aviso amarelo. Luís Montenegro diz que os portugueses não querem eleições. O primeiro-ministro acredita que os eleitores vão penalizar os partidos que não colaboram com o governo.
2: O povo não quer eleições. Eu até diria que está farto de eleições. O povo já fez a sua opção. E em 2029 fará a próxima. Daqui até 2029, cabe-nos a todos, cada um fazer o seu trabalho, cumprir a sua missão e depois colocar-se na avaliação soberana do povo português. As oposições que têm medo de fazer uma aproximação e um acordo político com o governo, as pessoas compreendem-nos muito mais facilmente e rapidamente do que elas pensam. Aqueles que têm medo de chegar a acordo hoje não vão ter a confiança do povo no futuro.
0: Palavras ontem em Vila Pouca de Aguiar. A seleção da República Democrática do Congo, adversária de Portugal no Mundial de Futebol, terá de fazer isolamento. Os Estados Unidos decretaram uma bolha sanitária durante 21 dias para evitar contaminação pelo vírus de Ébola. Há mais de 300 casos suspeitos e 118 mortes no Congo.
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12: Bom dia, bom fim de semana. O sábado a acontecer com muito calor, ideal para andar a passear ou a cuidar do jardim e sempre ouvir a M80, que este fim de semana está só com sucessos dos anos 90.

0: Bom dia. Estamos a celebrar os sucessos dos anos 90 num fim de semana especial totalmente dedicado a esta década maravilha que nos deixou tantas marcas, não é? Músicas que são quase uma impressão digital. Nós ouvimos aquelas músicas e elas parece que falam para nós. Ora, também estamos a festejar 19 anos da M80. Vem o verão, está na hora de festejar com os nossos ouvintes. Afinal, são 19 anos e, portanto, pedem uma festa tão inesquecível como as músicas que nos ligam e que nos trouxeram até aqui. 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O fim de semana segue com a música da sua vida. Daqui a pouco, Sweetest Thing dos U2 e trago também o Groove Junkie, que eu adoro, dos Cool Hypnoise.
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Buddy, Seen My Baby, Rolling Stones, mais um dos sucessos dos anos 90 que guardámos para este fim de semana. Bom dia, bom fim de semana. Ora, está quase a estrear nos cinemas em Portugal o filme Masters of the Universe. Chega a 4 de junho e acompanha o príncipe Adam, que após 15 anos de separação descobre a sua espada do poder e regressa a Eternia para a salvar do domínio maléfico de Skeletor. Este é um filme para ver em família e com uma grande, grande banda sonora. E aqui na M80, de facto, nós sabemos que há músicas que fazem imediatamente viajar no tempo, e quando começam os primeiros acordes do Princes of the Universe, dos Queen, é impossível não pensar em heróis épicos.

0: Grande música dos Queen, e não é só esta, há muita música boa na banda sonora deste filme, que está quase a estrear em Portugal. Estreia no dia 4 de junho, dia 3 de junho, chega em exclusivo aos cinemas com a M80. Saiba mais no site m80.pt. Pode ser um bom programa em família. Bom Jovi daqui a pouco com These Days. Vem por aí também Boyz II Men, Pet Shop Boys e Netinho. Então espero que continue desse lado e passe um bom fim de semana com o som da M80.
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2: O Presidente da República critica o Governo pela gestão nas tempestades que atingiram sobretudo a região centro. Diz que houve insuficiências de coordenação, clareza e interoperabilidade. Miguel Leia.
3: António José Seguro aponta o excesso de improviso, ainda que reconheça que tenha havido capacidade de reagir em vários domínios sem os especificar. O chefe de Estado pede melhor coordenação entre as entidades no terreno, que diz ter faltado durante as tempestades. Quanto aos apoios a quem foi afetado, Seguro pede que sejam entregues rapidamente e pede também que se clarifiquem as medidas de apoio. Lembra que para muitas famílias, empresas e comunidades, esta crise ainda não terminou.
2: São conclusões que estão num relatório de balanço da visita que fez às zonas afetadas, citado hoje pelo Jornal Público. Luís Montenegro diz que os portugueses não querem eleições. O primeiro-ministro acredita que os eleitores vão penalizar os partidos que não colaborem com o governo.
4: As oposições que têm medo de fazer uma aproximação e um acordo político com o governo, as pessoas compreendem-nos muito mais facilmente e rapidamente do que elas pensam. Aqueles que têm medo de chegar a acordo hoje não vão ter a confiança do povo no futuro.
2: Palavras ontem em Vila Pouca de Aguiar. O Ministério Público pede previsão preventiva para o casal que terá deixado dois irmãos franceses abandonados em Alcácer do Sal. A notícia está a ser avançada pela RTP. O homem de 55 anos e a mulher de 41 regressam esta manhã ao Tribunal de Setúbal para conhecerem as medidas de coação. O interrogatório foi interrompido à meia-noite. 10 distritos do norte e centro de Portugal continental estão hoje e amanhã sob aviso amarelo. Prevêem-se trovoadas, chuva e vento, como afirma a meteorologista Ângela Lourenço.
5: Ocorrência de precipitação muito local e possibilidade de trovoada. Esta situação irá manter-se no fim de semana, abrangendo essencialmente as regiões mais a norte, regiões norte e centro, e mesmo nas regiões norte e centro espera-se que seja mais provável no interior, associado também às zonas montanhosas e mais para a norte da Serra da Estrela, o que não quer dizer que não possa ocorrer um pouco mais a sul. E é uma situação que se caracterizada muito durante o período da tarde, mas pode-se prolongar durante a noite.
2: As temperaturas hoje vão estar ligeiramente mais baixas, ainda assim a máxima pode atingir os 35 graus em Beja.
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22: Então, bom fim de semana e muito obrigada por estar por aí a ouvir a M80. Não sei como é que pretende aproveitar o seu sábado, mas não saia daí. Esta viagem vai ser incrível. Só música dos anos 90. Começamos pelos Della Mitri. Depois vou falar-lhe da maior festa do ano.
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0: 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A primeira música da sequência é da Whitney Houston, aliás, a versão é da Whitney Houston, o original era da Chaka Khan. Esta versão ela gravou para o filme Bodyguard. Chama-se I'm Every Woman e, como disse, é a primeira de 6 músicas seguidas.
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E num fim de semana especial, só com música dos anos 90, não podiam faltar os Nirvana, não é? Um grande beijinho para a Maria Ferreira do Porto, a grande vencedora ontem do Show Me The Money, levou o jackpot. 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No máximo ganha 21.003 euros, no mínimo 21.000 euros. 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
6: Vai ficar em prisão preventiva o casal suspeito de ter abandonado dois irmãos franceses em Alcácer do Sal. O Tribunal de Setúbal decidiu esta manhã pela medida mais gravosa para a mãe e o padrasto das crianças. São indiciados pelos crimes de ofensa à integridade física agravada, exposição e abandono. O casal vai agora ser separado e encaminhado para dois estabelecimentos prisionais diferentes. O Presidente da República critica o Governo pela gestão nas tempestades que atingiram sobretudo a região centro. Diz que houve insuficiências de coordenação, clareza e interoperabilidade. Miguel Aia.
7: António José Seguro aponta o excesso de improviso, ainda que reconheça que tenha havido capacidade de reagir em vários domínios sem os especificar. O chefe de Estado pede melhor coordenação entre as entidades no terreno, que diz ter faltado durante as tempestades. Quanto aos apoios a quem foi afetado, Seguro pede que sejam entregues rapidamente e pede também que se clarifiquem as medidas de apoio. Lembra que para muitas famílias, empresas e comunidades, esta crise ainda não terminou.
6: São conclusões que estão num relatório de balanço da visita que fez às zonas afetadas, citado hoje pelo Jornal Público. Os ventos fortes que se estão a fazer sentir no Conselho de Viseu derrubaram esta manhã 15 árvores. Vários carros ficaram destruídos, segundo avança a M80, uma fonte da Proteção Civil de Viseu. Há ainda registro de uma inundação, mas sem vítimas ou estradas cortadas. Devido à previsão de trovoadas, chuva e vento, 10 distritos do norte e centro de Portugal continental estão hoje e amanhã sob aviso amarelo. Há também concelhos do centro e sul com risco muito elevado ao máximo de incêndio rural devido às altas temperaturas. Amanhã joga-se a final da Taça de Portugal. O Sporting não desvaloriza o adversário torriense. É uma garantia do treinador Rui Borges.
8: O grupo é merecedor de estar nesta final, de lutar por o troféu e vencê-lo. Agora temos que fazer muito para o vencer, temos que o demonstrar dentro do campo, contra uma equipa que vai dar a vida num momento histórico para o clube, num momento histórico se calhar para a grande maioria dos seus atletas. Temos de estar preparados para aquilo que será a exigência do jogo, independentemente de quem seja o adversário, neste caso o Torriense, que é de um escalão inferior, é certo, mas tem demonstrado aquilo que é a sua qualidade ao longo da época. Nesta semana demonstrou contra uma equipa de Primeira Liga toda a sua qualidade e que sirva de alerta para aquilo que nós vamos encontrar amanhã.
6: Quanto ao plantel, Morten Hillman não nega a possibilidade de ser o último jogo pelo clube ou de jogar no Real, mas para já o capitão da equipa leonina deixa as respostas sobre o futuro para depois da final.

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4: Bom fim de semana, eu sou a Elsa Teixeira, trago-lhe uma sugestão de cinema mais daqui a pouco. Para já, aproveito porque continuamos aqui no espírito dos anos 90 com muita música. Começamos com a música de estreia dos britânicos Electronic, chama-se Getting Away With It, e depois o João Pedro Paes. E esta vai querer cantar de certeza, Ninguém é de Ninguém. Bom fim de semana.

Pedro Paes, não sei se se lembra de quando esta música saiu. E lembra-se do He-Man? Era fã do He-Man? Então prepare-se porque vem o filme Masters of Universe. A batalha por Eternia está prestes a começar. Estreia dia 3 de junho nos cinemas. Masters of Universe. Ansioso? Esta faz parte da banda sonora.

Adoro. For Non Blondes, What's Up, faz parte da banda sonora do filme Masters of Universe. É o regresso do He-Man, estreia nos cinemas a 3 de junho. A seguir, música de outro filme, O Rei Leão. Sim, sim, Elton John, Circle of Life. É assim que começa a próxima sequência de 6 músicas aqui na M80. Bom fim de semana.

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0: E é assim que fechamos esta sequência de 6 músicas sem pausas, com uma música cheia de boa energia. Uma das colaborações mais famosas entre as Eternal e o cantor de gospel Bibi Winans. Eu sou a Elsa Teixeira, vamos continuar esta viagem pelos anos 90 e se é fã desta década, então passe pelo Rail porque há lá muito material para quem é fã dos anos 90. 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A próxima não é uma balada, mas é uma bela música dos Ace of Base. Chama-se Life is a Flower. Bom fim de semana.
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2: O fim da manifestação de interesse fez aumentar os casamentos por conveniência. É uma conclusão da Polícia Judiciária com base no aumento dos casos nos últimos 2 anos. Miguel Leia.
3: No ano passado, a Polícia Judiciária registrou um recorde de 177 novas investigações pelo crime de casamento de conveniência, mais 65 do que em 2024, quando deram entrada 112 processos. Mas se recuarmos mais, em 2023, quando foi extinto o Serviço de Estrangeiros e Fronteiras, deram entrada 48 processos e em 2022, somente 3. A Polícia Judiciária afirma que os portugueses que se casam com estrangeiros desconhecidos para que consigam a autorização de residência são habitualmente pobres ou toxicodependentes, angariados nas redes sociais ou com base no passa-palavra.
2: A manifestação de interesse permitia obter residência a quem tivesse pago impostos, apesar de ter entrado em Portugal com visto de turismo. Vai ficar em prisão preventiva o casal suspeito de ter abandonado 2 irmãos franceses em Alcácer do Sal. O Tribunal de Setúbal decidiu esta manhã pela medida mais gravosa para a mãe e padrasto das crianças. São indiciados pelos crimes de ofensa à integridade física agravada, exposição e abandono. O treinador do Sporting não quer facilidades frente ao Torriense. Rui Borges diz que os Leões têm de estar preparados se quiserem vencer a Taça de Portugal.
4: O grupo é merecedor de estar nesta final, de lutar por o troféu e vencê-lo. Agora temos que fazer muito para o vencer, temos que o demonstrar dentro do campo, contra uma equipa que vai dar a vida num momento histórico para o clube, num momento histórico se calhar para a grande maioria dos seus atletas. Temos de estar preparados para aquilo que será a exigência do jogo, independentemente de quem seja o adversário, neste caso o Torriense, que é de um escalão inferior, é certo, mas tem demonstrado aquilo que é a sua qualidade ao longo da época.
2: Morten Newman não nega a possibilidade de ser o último jogo pelo clube ou de jogar no Real Madrid, mas para já o capitão da equipa leonina deixa as respostas sobre o futuro para depois da final.
5: Now is not the right time to have a conversation on my future. The main focus has to be on Sporting.
2: A final da Taça da Liga é o jogo de despedida de Morita e Kenda pelo Sporting. Joga-se amanhã às 5:15 da tarde. Kika Nazaré pode sagrar-se hoje campeã europeia se o Barcelona vencer o Lyon na final, agendada para as 5 da tarde em Oslo, na Noruega. A jogadora portuguesa assume algum nervosismo.
6: Confesso que acordei assim um bocadinho nervosa, mas um nervosismo bom, como costumo dizer, e ansiosa, no bom sentido, contente, orgulhosa, não é? Por estar mais uma vez numa final com o Barcelona.
2: Kika Nazaré, em declarações à Rádio Comercial.
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1: Olá, boa tarde. Não sei se passeia, se trabalha. De qualquer forma, esta é a banda sonora certa. Eu sou a Elsa Teixeira. Já lhe vou dizer quanto é que pode ganhar na próxima sexta-feira no Show Me The Money. Primeiro, os Genesis.

0: E então, está a ser animado o fim de semana? Só música dos anos 90. Pergunta, já se inscreveu no Show Me The Money? Temos 21.003 euros para lhe oferecer na próxima sexta-feira. Isto é o valor máximo, no mínimo, e não é engano, no mínimo 21.000 euros. É prémio garantido, ou seja, vamos ligar até alguém atender. 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Na próxima sexta-feira, voltamos a ligar para um sortudo ou para uma sortuda entre as 13 e as 4 da tarde. É atender o telefone e não deixar escapar esta oportunidade. Vem uma das grandes baladas rock dos anos 90, Please Forgive Me, ou Bryan Adams. Já daqui a pouco é a primeira de 6 músicas sem pausas.
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0: Está feita mais uma sequência de 6 músicas sem pausas aqui na M80 e este fim de semana só anos 90. Vai ser bom, vai ser bom. Eu sou a Elsa Teixeira. Esta semana começou com emissões em direto a bordo de uma pão de forma vintage. Primeiro estivemos em Lisboa, depois no Porto. Se ainda não espreitou toda esta aventura, pode espreitar os vídeos destas emissões especiais. Estão nas redes sociais da M80. A partir das 3 da tarde, Francisco Gil pega aqui no batente. Eu volto na próxima segunda-feira para mais um regresso a casa a partir das 4 da tarde. Deixo-lhe com Just My Imagination, os Cranberries. Bom fim de semana.
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0: A mãe dos dois irmãos menores franceses abandonados na zona de Alcácer do Sal vai cumprir prisão preventiva no estabelecimento prisional de Tires. Já o padrasto vai para Setúbal. É uma revelação feita pela GNR. O casal suspeito vai ficar em prisão preventiva. Foi uma decisão do Tribunal de Setúbal esta manhã pela medida mais gravosa. A mãe e o padrasto das crianças são indiciados pelos crimes de ofensa à integridade física agravada e exposição e abandono. O fim da manifestação de interesse fez aumentar os casamentos por conveniência. É uma conclusão da Polícia Judiciária com base no aumento dos casos nos últimos 2 anos. Miguel Leia.
1: No ano passado, a Polícia Judiciária registrou um recorde de 177 novas investigações pelo crime de casamento de conveniência, mais 65 do que em 2024, quando deram entrada 112 processos. Mas se recuarmos mais, em 2023, quando foi extinto o Serviço de Estrangeiros e Fronteiras, deram entrada 48 processos e em 2022, somente 3. A Polícia Judiciária afirma que os portugueses que se casam com estrangeiros desconhecidos para que consigam a autorização de residência são habitualmente pobres ou toxicodependentes, angariados nas redes sociais ou com base no passa-palavra.
0: A manifestação de interesse permitia obter residência a quem tivesse pago impostos, apesar de ter entrado em Portugal com visto de turismo. Kika Nazaré pode sagrar-se hoje campeã europeia se o Barcelona vencer o Lyon na final da Liga dos Campeões. Em declarações à Rádio Comercial, a jogadora assume que pode ser o melhor dia da sua vida.
2: Eventualmente será o melhor dia da minha vida. Tenho a minha família comigo, as melhores jogadoras comigo, as melhores amigas do mundo comigo. E portanto isto tem tudo para acabar bem. Espero que assim seja. Espero acabar este dia a sorrir. Vai ser um dia bom. Espero que seja um dia bom.
0: O jogo entre Barcelona e Lyon começa pelas 5 da tarde. Ainda pelo futebol, Bruno Fernandes foi eleito hoje o melhor jogador da Liga Inglesa esta temporada. O jogador do Manchester United igualou o recorde de assistências numa só época na Premier League.

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18: Boa tarde, bem-vindos. Bom fim de semana. Eu sou o Francisco Gil. Estamos a celebrar os anos 90, na M80, e as primeiras desta hora com Celine Dion e depois os Despi Siga. Mais dois das referências aos anos 90, neste

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é da Baldas, os 10 Pissiga neste fim de semana dos anos 90, nem a 80. A seguir, há sequência grande, e claro, só com músicas dos anos 90. Meat Love, para começar, depois juntamos Delfins, C.G. Lewis, as Spice Girls não podiam faltar, ainda os portugueses Blackout, e a fechar uma música que eu adoro, chama-se Jesse, é de Joshua Caddison. A fechar a meia hora de música que começa já a seguir.

0: Jesse é de Joshua Caddison, a fechar esta sequência grande na M80. Há mais para ouvir daqui a pouco. Continuamos, claro, a celebrar os anos 90 e trazemos Boom Funk MCs, Três Tristes Tigres e também Lighthouse Family. 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
3: A região de Leiria considera que o relatório da presidência é um ponto de partida, mas podia ter mais detalhes. É o que diz a agência Lusa o presidente da comunidade intermunicipal, Jorge Vala.
4: Não identifica de uma forma mais completa a inutilidade de algumas entidades que achamos que são redundantes e inúteis, como é o caso da AGIF, por exemplo, e que nos parece fundamental que seja feito um exercício sobre a utilidade de algumas das entidades que estão associadas a esta questão da floresta, mas a outras situações. Entendemos que este documento deve servir de base para uma aprendizagem.
3: No documento, o Presidente da República critica o Governo pela gestão nas tempestades que atingiram sobretudo a região centro. A mãe dos dois irmãos menores franceses abandonados na zona de Alcácer do Sal vai cumprir prisão preventiva no estabelecimento prisional de Tires. Já o padrasto das crianças de 4 e 5 anos vai para o estabelecimento prisional de Setúbal. Estão indiciados pelos crimes de ofensa à integridade física agravada, exposição e abandono. A M80 falou esta tarde com o homem que encontrou as duas crianças e de quem se fala no país, Alexandre Quintas. Disse que ainda não viu as últimas notícias e que já não consegue ir às redes sociais.
5: Ainda não vi que eu acabei de acordar, que eu tive em dois dias só dormi 2 horas e hoje aproveitei para descansar um bocadinho e acabei agora mesmo de acordar. Pois, já nem abro as redes sociais porque é só a minha cara. É um bocado assustador, mas pronto.
3: O homem que encontrou em Alcácer do Sal as duas crianças francesas. Kika Nazaré pode sagrar-se hoje campeã europeia se o Barcelona vencer o Lyon na final, agendada para as 5 da tarde em Oslo, na Noruega. A jogadora portuguesa assume algum nervosismo.
6: Confesso que acordei assim um bocadinho nervosa, mas um nervosismo bom, como costumo dizer, e ansiosa no bom sentido, contente. É orgulhosa, não é? Por estar mais uma vez numa final com o Barcelona.
3: Kika Nazaré em declarações à Rádio Comercial. De Corpo Inteiro é o nome do álbum de estreia da cantora e compositora Matilda, um disco que mistura pop e R&B e que é profundamente pessoal, como nos disse a cantora. Fazer este disco foi também um caminho de autodescoberta.
7: Torna-me mais forte ser vulnerável e torna-me mais forte falar sobre isto abertamente. Eu demorei tanto tempo a conseguir assumir os meus problemas e as minhas dores e achei que isso é que era ser forte, e agora no meio do processo deste álbum percebi realmente que ser forte é assumir as nossas vulnerabilidades e assumir as nossas inseguranças e dar espaço para os outros serem empáticos connosco e ajudarem-nos, e isso é que é ser forte, isso é que é força.
3: O álbum é apresentado ao vivo pela primeira vez no dia 28 de maio no Espaço Gracinha, em Lisboa.
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25: Mais uma vez, boa tarde. Está com a M80 e está muito bem. Fim de semana dos anos 90, agora comigo. Eu sou o Francisco Gil e no início desta hora, Iggy Pop com Kate Pearson, o tema Candy e também Socorro, Pedro Brunhosa.

0: 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Daqui a pouco, chutos e pontapés e os Take That, no início de mais uma sequência grande, sem pausas, sem conversa e o mais variado possível. Só mesmo aqui na M80.
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0: Não podiam faltar este fim de semana todo ele dedicado aos anos 90, os Aerosmith. Daqui a pouco, na sequência que aí vem, vai ouvir um tema que ganhou Oscar, ganhou Grammys, ganhou vários prémios. E é um grande, é um tema de um grande filme, o filme Philadelphia, Streets of Philadelphia, o boss Bruce Springsteen. Daqui a pouco, ainda André Sardes, Sérgio MCs, In Excess, Undercover e muito mais, claro, no fim de semana dos anos 90.
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0: começa por esta hora a final da Liga dos Campeões de Futebol Feminino. Kika Nazaré pode sagrar-se hoje campeã europeia se o Barcelona vencer ao Lyon. À Rádio Comercial, a jogadora contou que acordou com um nervosismo bom e diz que espera acabar o dia a sorrir.
1: Eventualmente será o melhor dia da minha vida. Tenho a minha família comigo, as melhores jogadoras comigo, as melhores amigas do mundo comigo. Isto tem tudo para acabar bem. Espero que assim seja. Espero acabar este dia a sorrir. Vai ser um dia bom. Espero que seja um dia bom.
0: Barcelona-Lyon começa por esta hora em Oslo, na Noruega. O homem de quem se fala no país dormiu apenas 2 horas nos últimos 2 dias e, por isso, quando falou com a M80 esta tarde, não tinha sabido ainda da medida de prisão preventiva aplicada ao casal acusado de abandonar as 2 crianças francesas em Alcácer do Sal. Alexandre Quintas ainda não consegue entender o mediatismo dos últimos dias.
2: Ainda não vi que eu acabei de acordar. Em 2 dias só dormi 2 horas e hoje aproveitei para descansar um bocadinho. Acabei agora mesmo de acordar. Pois, já nem abro as redes sociais porque é só a minha cara, É um bocado assustador.
0: A mãe dos 2 irmãos menores franceses vai cumprir prisão preventiva no estabelecimento prisional de Tires. O padrasto vai ficar para o estabelecimento prisional de Setúbal. Estão indiciados pelos crimes de ofensa à integridade física agravada, exposição e abandono. Nos Estados Unidos, as autoridades ordenaram a retirada de 40 mil pessoas no sul da Califórnia por risco químico. Em causa está a possibilidade da explosão de um tanque de armazenamento de um químico perigoso. O tanque, que sobreaqueceu na quinta-feira, pode romper-se e libertar o produto para o solo ou mesmo explodir. Trata-se do armazenamento de uma fábrica de plástico aeroespacial na cidade de Garden Grove. Jonas Vingegaard venceu a etapa 14 do Giro de Itália. Afonso Eulálio perde a camisola rosa, mas ainda é segundo e fica com a camisola branca da Juventude. O português fica assim a 2 minutos e 26 do camisola rosa. Em terceiro, Félix Gall está a 24 segundos do Eulálio. De Corpo Inteiro é o nome do álbum de estreia da cantora e compositora Matilda, um disco que mistura pop e R&B e que é profundamente pessoal. A cantora, que nasceu rodeada de música, lembra os conselhos do avô Carlos do Carmo.
3: Disse-me sempre para ter muita calma e para fazer isto quando estivesse pronta e quando sentisse que estava pronta para trazer a minha verdade para a arte, para a música. Foi assim que eu fiz e acho que por isso é que esperei tanto tempo a fazer este álbum. Deu-me conselhos que ficam e que espero que se notem na minha música, que é cantar com intensidade emocional e o cuidado com as palavras.
0: O álbum é apresentado ao vivo pela primeira vez a 28 de maio no Espaço Gracinha, em Lisboa.

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17: Olá, bom fim de semana. Cá estamos nós em modo anos 90 e que bom que está a ser e será assim todo o fim de semana. O meu nome é Ana Moreira e vamos começar esta hora com um dos nomes que já está esgotado logo desde o início, quase no AGA School Jazz. Falo de Jamiroquai e sim, será dia 18 de julho. Mal podemos esperar. Mal podemos esperar quando ele cantar esta aqui, Virtual Insanity, Jamiroquai.

0: dar para um filme que vai marcar, ou não fosse sobre o He-Man, personagem que fez parte da nossa infância, da nossa adolescência, eu junto a irmã, a She-Ra. Mas há filme novo sobre o He-Man, chama-se Masters of the Universe, estreia nos cinemas no nosso país, claro, 4 de junho, e acompanha, claro, o príncipe Adam, que após 15 anos de separação descobre a sua espada do poder e regressa a Eternia para salvar do domínio maléfico de Skeletor. Quem é que teve o castelo? Muita gente, sabemos bem. Então, sobre esta temática, há músicas de facto que fazem parte da banda sonora e que são incontornáveis. Há uma, então, dos Queen, Princess of the Universe. E é uma banda sonora incrível. É bom motivo para ver o filme pelo filme e, claro, pela banda sonora também. Recordamos ainda que este filme está exclusivo no cinema.
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0: Savage Garden com Truly, Madly, Deeply. Bom fim de semana, estamos em modo anos 90 e também estaremos algures dia 24 de julho, porque vai acontecer a M80 Teen Spirit Powered by Prom, é a festa de aniversário, fazemos 19 anos e queremos fazer a festa consigo e ainda por cima no norte do país. 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Está dado o recado. Já a seguir, há Enigma para ouvir, Sadness.
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15: Muito boa tarde, bem-vindo ao fim de semana especial anos 90, na M80.
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15: Boa viagem, bom passeio, para já com os norte-americanos Bon Jovi, vem aí daqui a pouco o Keep the Faith e depois a Rita Alteiro.

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0: É assim que terminam 6 músicas seguidas neste fim de semana especial anos 90, nem 80. Trolls and Heady, Would I Lie to You? Eu sou a Paula Fialho, é muito bom tê-lo por aqui e, entretanto, há mais música para lhe dar. Estando nem 80, é de esperar que seja de longe a música da sua vida, e é. Vem aí um coletivo, 5 miúdos irlandeses agarraram num tema dos anos 70, isto aconteceu em 1994, e vestiram-lhe basicamente um fato novo. Lançaram-se para o topo das tabelas e o resultado é que encontraram ali um dos primeiros grandes momentos enquanto banda. Os Boyzone, daqui a pouco, e Love Me For A Reason. Boa tarde, boa viagem, bom fim de semana. 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
11: Boa tarde e bem-vindo ao fim de semana especial Anos 90, na M80. Até à meia-noite amanhã é essa a música que passa na rádio que está a ouvir. Seja muito bem-vindo. Para já, vem aí os Crowded House, daqui a pouco o Weather With You e depois Derrissat. Eu não me esqueci.

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0: Show Me Heaven, Maria McKee, na M80. Eu não sei que efeito é que esta música lhe provoca, mas a mim provoca-me uma certa taquicardia. Estou aqui que não posso, que a pessoa é sensível. Muito boa tarde, a continuação de um bom fim de semana. O meu nome é Paula Fialho e há músicas que, seguramente concorda, parecem feitas para verdadeiros heróis. Canções espetaculares como esta, dos Killers. E enquanto toca The Man, dos Killers, e Man, prepara-se para regressar ao cinema. 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Não perca, daqui a pouco há mais música para lhe dar, estar em M80 e, portanto, é de longe e sempre a música da sua vida. A caminho das 8 eu encontro Dana Lucas, a sua próxima companhia. Eu sou a Paula Fialho e estou agora praticamente saída. Amanhã, neste mesmo horário, entre as 6 e as 8, estará a Sandra Ferreira. E, entretanto, para sair, escolhi a jamaicana Diana King, espero que goste, Shy Guy. Há também música nacional, os Ends on Approach e Mau and the Moon. E a caminho das 8, também os Blind Melon, com o incrível No Rain. Beijinhos, até segunda.
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7: Muito boa noite, espero que o sábado tenha corrido bem, que o fim de semana seja espetacular. Daqui a pouco falamos de festas. Já lá vamos primeiro, Baby Bird, You're Gorgeous.

Fomos Chateados, aqui com esta Vida de Marinheiro. Um clássico, não é? Obrigada por estar por aí na M80, de longe a música da sua vida. E há pouco prometi falar de festas, mas que festas são estas? São as festas da M80, pois claro, pode saber tudo em m80.pt. É ficar atento às emissões também, saber onde é que vamos estar, porque vem aí uma época de grandes festas. É uma festa assim com um espírito especial, vai ser no Porto, uma das próximas, e vai ser a 24 de julho. É apontar já na sua agenda, porque vai ser mesmo assim daquelas, um festão, vai ser, olha, bombástico. Vem aí, chegue daqui a pouco.

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0: Vanilla Ice na M80, de longe a música da sua vida. Boa noite, bom fim de semana. 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E agora, vamos seguir com a música, aquela que é de longe a música da sua vida. Há Crash Test Dummies, Delfins, Peter André e muito mais, é daqui a pouco.
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1: Sou eu, muito boa noite, obrigada pela companhia. Está na M80, de longe, a música da sua vida. Pode também acompanhar-nos através da aplicação Rayo. É aceder à aplicação, escolher a M80, também pode ouvir as nossas rádios digitais. Seguimos com a Sinead O'Connor, Nothing Compares to You.

É boa dos Quinta de Vilna, M80, de longe a música da sua vida. Também pode saber muitas histórias sobre o panorama musical português, porque temos o podcast Camarim. Ouça através da aplicação Rail. Estão por lá vários podcasts já. Temos Amidos, temos Carlão, enfim, pode ouvir muita coisa boa sobre música portuguesa. Seguimos em frente daqui a pouco a James. Primeiro, Ritual Tejo, Alana Miles e muito mais. Obrigada pela companhia. Boa noite.

Confesso que esta é uma das músicas da minha vida. Os Blur aqui com Country House está na M80, pois é, aqui ouve de longe a música da sua vida. Obrigada pela companhia. Daqui a pouco vêm os Scorpions, pois é. Eles vão dar concerto em Portugal, concerto aqui na Tuga. Vão atuar no dia 8 de julho na Mel Arena. E é um concerto quê? É um concerto com o apoio da M80, pois claro. Saiba tudo em m80.pt. Vem Wind of Change.

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1: Então, muito boa noite, um bom final de sábado. A partir de agora é comigo, eu sou a Cláudia Macedo e juntos vamos fazer uma grande viagem de longe com a música dos anos 90 da sua vida. Boa noite, bom fim de semana.

eu adoro esta música do Zalemar, Deixa-me Olhares, canção de 1998. Voltámos ali ao final dos anos 90 e foi tão bom recordar. 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Agora voltamos à música dos anos 90. Daqui a pouco, Ser Suspeito de Paulo Gonzo, You Can Touch This de MC Hammer e ainda Perdoa dos Anjos. Vamos a isto, vamos viajar pelos anos 90. Boa noite, bom

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0: Yeah, e estamos mesmo em anos 90. O som não deixa dúvida. Fim de semana, anos 90 na M80. A melhor música de longe, a música dos anos 90, está toda aqui. Daqui a pouco vamos até 1995. Scatman John vem aí com I'm a Scatman. Boa noite, bom fim de semana.
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11: Arrancamos então para a segunda hora juntos nesta viagem pelos anos 90. O meu nome é Cláudia Macedo. Viajamos até 1991 para ouvir este To Be With You dos Mr. Big. Vamos a isto?

0: em 1992 fomos todos conquistados por este single culto que juntava o Javier Andreu ao GNR e esta música até aos dias de hoje faz um grande sucesso. No regresso à música a seguir, são muitas de seguidinha sem interrupções. Continuamos a viajar pelos anos 90, George Michael, Freedom, também os Pretenders, I'll Stand By You, e terminamos com os Gala. Aposto que vai cantar muito este Freed From Desire. Boa noite, bom fim de semana. 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

0: grande sucesso em 1997, Freed from Desire, vos gala a fecharem as 6 músicas seguidas na M80. Nos dias de hoje faz também um grande sucesso pelos estádios de futebol. O meu nome é Cláudia Macedo, estou praticamente de saída. Depois da meia-noite está por cá a Elsa Teixeira e a festa M80. Até à meia-noite, os grandes sucessos dos anos 90 continuam. Daqui a pouco, Rui Veloso, Todo o Tempo do Mundo, e ainda o Robert Miles passa por cá com o Children. O meu nome é Cláudia Macedo. Boa noite. Até amanhã.
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prepare-se, está a entrar na Festa M80. Nós damos as músicas, você dá o espaço para a festa, mais ou menos privada. Isto agora cada um sabe de si. O importante é que se divirta. Vamos a isso.

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Bem-vindo! Vai ouvir as músicas das míticas festas em 80, que podem ser dos anos 70 ao início dos anos 2000, da pop ao rock ou ao disco. Há de tudo! E começamos já em grande!